Boa noite. 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Un saúdo esta noite e que pases boa noite ti tamén.